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1: Diretamente de Belo Horizonte, Luan City 2.0.

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0: intenções da Santa Missa de hoje. Rezemos por todas as intenções que trazemos no nosso coração e apresentamos neste dia. Mas rezemos especialmente hoje também por todas as almas do purgatório e pelo sétimo dia de Prácido Gavioli.
1: Bom dia a todos, paz e bem.
2: Paz e bem.
1: 23º domingo do tempo comum. Vamos receber a equipe do altar e todos os presentes nesse mês da Bíblia, cantando a palavra de Deus, número 85.

0: Em nome do Pai e do Filho e do Espírito Santo, que a graça, a paz, a alegria do nosso irmão, Mestre Senhor Jesus Cristo, o amor do Pai, que nos une e nos reúne neste encontro de família, de vida, a comunhão consoladora, santificante do Divino Espírito Santo, a intercessão materna da Virgem Maria e de São José, nosso padroeiro, homem justo e bondoso, esteja hoje e sempre convosco.
1: Bendito seja Deus que nos reuniu no amor de Cristo.
0: Família querida de Deus e nossa também, todos os que nos acompanham através da rádio, da mídia digital, sejamos todos muito bem-vindos, bem-vindas, acolhidos, que nós nos sintamos em casa neste grande encontro. Paz e bem.
1: Paz e bem.
0: Jesus vai nos convidar no evangelho de hoje a praticarmos a correção fraterna através do diálogo. Se o teu irmão falhou, chama ele, pede a sua reconciliação. Se não der certo, chama a testemunha e num terceiro momento traz ele até a mãe igreja. Jesus nos convida a esgotarmos todas as possibilidades da reconciliação, e pelas vezes em que nós não fomos promotores dessa paz, desse reencontro, desse recomeçar de novo através do diálogo, oferecendo e recebendo o perdão, vamos pedir a Ele, que não cansa de perdoar e de amar. Pedimos ao Deus da vida, ao Deus do amor, a graça de sermos perdoados e reconciliados, cantando.
2: Número 35. Senhor, vós sois o

0: nosso Pai amoroso, querido, cheio de bondade e de ternura, tenha compaixão de nós. Perdoe as nossas fraquezas, nossa falta de fé, de diálogo, de reconciliação. E nos conduza um dia às alegrias da vida eterna.
1: Glorifiquemos a Deus cantando o número 53. Glória a Deus nas alturas.

0: Oremos junto da mãe querida Virgem Maria, São José, nossos santos e santas de devoção, trazemos todos os nossos agradecimentos pela semana, por este mês que estamos também iniciando, trazemos também as nossas preocupações, nossos pedidos materiais e espirituais e todas as pessoas que recomendaram que possamos rezar por elas, por eles, e as que não recomendaram as nossas orações, mas que por suas necessidades devidas queremos estar em comunhão. Rezarmos também pela nossa pátria, que amanhã celebra o seu dia, pelo Brasil que se prepara para as eleições, os cargos federais e estaduais, por todos os eleitores, por todos os candidatos, que o Divino Espírito Santo e a Virgem Maria, padroeira do Brasil, abençoe a todos os brasileiros votantes, a todos os candidatos e candidatas. Pelos nossos entes queridos, que aqui estão recomendados, que do céu intercedam por nós, também recebam as merecidas recompensas por todo o bem prestado na terra, que um dia possamos nos encontrar na grande festa da vida, e de modo especial pelo sétimo dia de Prácido Gavioli, por todos os seus familiares, que ele possa celebrar a sua Páscoa junto do filho amado, junto e no colo da Virgem Maria. Ó Deus, olhai com bondade os que redimistes e adotastes como filhos e filhas, e concedei aos que creem no Cristo a verdadeira liberdade e a herança eterna. Por nosso Senhor Jesus Cristo, vosso Filho, que é Deus e convosco vive e reina na unidade do Espírito Santo por todos os séculos dos séculos. Amém.
1: A palavra de Deus sublinha nossa responsabilidade perante a pessoa necessitada de correção e nos instrui sobre a reconciliação fraterna, fundamentada no amor e no diálogo. Ouçamos com atenção qual a pedagogia divina para quem errou.
2: Leitura da profecia de Ezequiel. Assim diz o Senhor: quanto a ti, filho do homem, eu te estabeleci como vigia para a casa de Israel. Logo que ouvires alguma palavra de minha boca, tu os deves advertir em meu nome. Se eu disser ao ímpio que ele vai morrer, e tu não lhe falares, advertindo a respeito de sua conduta, o ímpio vai morrer por própria culpa. Mas eu te pedirei contas de sua morte. Mas, se advertires o ímpio a respeito de sua conduta, para que se arrependa, e ele não se arrepender, o ímpio morrerá por própria culpa. Porém, tu salvarás tua vida. Palavra do Senhor.

Vinde, exultemos de alegria no Senhor. Aclamemos o rochedo que nos salva. Ao seu encontro caminhemos com louvores e com cantos de alegria o celebremos.

Vinde, adoremos e prostremo-nos por terra, e ajoelhemos entre o Deus que nos criou, porque Ele é o nosso Deus, nosso pastor, e nós somos o seu povo e seu rebanho, as ovelhas que conduz com sua mão.

Oxalá ouvisseis hoje a sua voz. Não fecheis os corações como em Meriba, como em Massa, no deserto, aquele dia em que outrora vossos pais me provocaram, apesar de terem visto as minhas obras.

Leitura da Carta de São Paulo aos Romanos. Irmãos, não fiqueis devendo nada a ninguém, a não ser o amor mútuo, pois quem ama o próximo está cumprindo a lei. De fato, os mandamentos: não cometerás adultério, não matarás, não roubarás, não cobiçarás, e qualquer outro mandamento se resume neste: amarás ao teu próximo como a ti mesmo. O amor não faz nenhum mal contra o próximo. Portanto, o amor é o cumprimento perfeito da lei. Palavra do Senhor.

0: O Senhor esteja convosco.
1: Ele está no meio de nós.
0: Proclamação do Evangelho de Nosso Senhor Jesus Cristo, segundo São Mateus.
1: Glória a vós, Senhor.
0: Naquele tempo, Jesus disse a seus discípulos: se o teu irmão pecar contra ti, vai corrigi-lo, mas em particular, a sós contigo. Se ele te ouvir, tu ganhaste o teu irmão. Se ele não te ouvir, toma contigo mais uma, duas ou duas pessoas, para que toda a questão seja decidida sobre a palavra de duas ou três testemunhas. Se ele não vos der ouvido, dize-o à igreja. Se nem mesmo a igreja ele ouvir, seja tratado como se fosse um pagão ou um pecador público. Em verdade eu vos digo, tudo o que ligardes na terra será ligado no céu, e tudo o que desligardes na terra será desligado no céu. De novo eu vos digo, se dois de vós estiverem de acordo na terra sobre qualquer coisa que quiserem pedir, isso lhe será concedido por meu Pai que está nos céus. Pois onde dois ou três estiverem reunidos em meu nome, eu estou no meio deles. Palavra da salvação.
1: Glória a vós, Senhor.
0: Que as palavras do Santo Evangelho nos perdoe dos nossos pecados. Família querida de Deus e nossa também, todos que nos acompanham através da rádio, da mídia digital, nos sintamos abraçados, acolhidos, envolvidos no grande amor trinitário da Santíssima Trindade. No mês de agosto nós refletimos e celebramos acerca das nossas diversas vocações. E o mês de setembro é o mês de colocarmos em prática, através do acolhimento, através da escuta, para que depois o testemunho da palavra se torne também realidade, para que nós também nos tornemos o evangelho vivo de nosso Senhor Jesus Cristo. E é por esse caminho que, já na primeira leitura, o profeta Ezequiel nos aponta. A palavra bem elucidativa de sentinela, ou seja, uma atitude de vigilância, uma atitude de prontidão em relação à realidade, não para policiar, não para vigiar, mas para estar ciente, para poder estar em sintonia com os acontecimentos e, a partir daí, aquilo que precisa ser ponderado é a missão do profeta de observar, é a missão do profeta de estabelecer a harmonia através do seu testemunho, através da sua contribuição, que vem de dentro para que todo o seu redor, toda a realidade da qual o profeta estiver inserido, ela seja uma realidade saudável, uma realidade harmônica. E tudo a partir de outra atitude que é nobre, outra atitude que é evangélica. E que Jesus, ao longo da sua vida, colocou isso em prática em todos os momentos, a partir já da ação, a partir já da presença do Pai. A palavra, Deus criou o mundo através da palavra, e viu que tudo era bom e faltava aqueles e aquelas que seriam os desfrutadores da sua criação através da palavra. Jesus também, através da sua palavra, ele constituiu a sua família, que depois não era só de discípulos, mas que era de amigos, amigas de Jesus, aqueles que acolheram a sua palavra e também se propuseram transformar essa palavra em atitude, em ação, essa palavra ser transformada em vida. E é interessante porque, mais do que sempre, a prática de colocarmos o diálogo em funcionamento, colocarmos o diálogo também como essa proposta de harmonia, ela se faz necessária. Não fazermos a correção através do cancelamento da pessoa, como hoje muito se usa essa palavra, principalmente aí no uso midiático, no uso digital, cancelar a pessoa. E nas nossas relações familiares, comunitárias, nas nossas relações profissionais, não fazermos da palavra um instrumento de difamação. Jesus, ele é inclusivo e ele não é excludente. Ou seja, pela palavra, Jesus coloca para dentro e não para fora. E a proposta de Jesus é essa. Como testemunhas, como acolhedores, como celebrantes, sermos praticantes desta palavra, para que a fofoca não seja e não se torne um veneno no meio de nós. O saudoso Papa Francisco sempre dizia isso: a fofoca é um veneno, é como aquela flecha envenenada que atinge a pessoa e pode levar até mesmo à morte. A fofoca destrói, para que depois aconteça o reerguimento, a reedificação, é todo um processo demorado e bastante trabalhoso. Por isso que a palavra, antes de ser proferida, ela deve ser muito bem pensada, deve ser muito bem refletida antes dela se tornar realidade, quando, no caso, negativo, destrutivo. Por isso, a necessidade, como Jesus nos apresenta, de esgotarmos todas as possibilidades para que a correção fraterna seja e se torne sempre mais saudável. Freud, o grande pai aí da psicanálise, da psicologia moderna, ele dizia algo interessante: quando Pedro vem falar de Paulo para mim, eu sei mais de Pedro do que de Paulo. Então, quando nós falamos da vida alheia, aquilo que não é verídico, aquilo que não é verdadeiro, inconsciente ou conscientemente, nós estamos falando de nós mesmos. Daquilo que precisa ser mudado em mim, eu estou falando e apontando em relação ao meu próximo. O cuidado de termos sempre a palavra como instrumento de ressurreição, como instrumento de edificação, e não a palavra como flecha envenenada que pode levar o meu próximo, o meu familiar, o meu companheiro, companheira, meu acompanhante, a minha acompanhante de trabalho, de uma forma destrutiva. E Jesus nos aponta um caminho também bastante interessante quando ele fala que nós vamos ganhar o nosso irmão. E irmão aqui é nesse sentido de igualdade, de vermos com a mesma dignidade da qual nós também queremos que considerem a nós considerarmos também o nosso próximo. E ganhar no sentido de salvação. A correção fraterna, nos moldes que Jesus nos apresenta, no molde harmonioso, no molde caridoso, na amorosidade, é para oferecer não só a correção, mas também a salvação. E estabelecermos uma unidade, onde dois ou três estiverem reunidos em meu nome, eu estarei no meio de vós. Se a palavra não for bem colocada, se a palavra não for uma palavra verdadeira e edificante, ela vai causar a desarmonia, ela vai causar a separação. Interessante que, lembrando do evangelho da semana passada, quando Pedro queria afastar o sofrimento de Jesus, Jesus também fez uma correção fraterna, um pouco assim incisiva e mais direta a Pedro, chamando ele até mesmo de Satanás, porque ele queria ser o divisor em relação à missão, em relação a todo o messianismo de Jesus. Jesus fez essa correção a Pedro porque Jesus tinha essa autoridade. E aí vem esse outro grande ensinamento do mestre: se nós falarmos na ausência da pessoa aquilo que compete a ela, antes nós devemos ter falado na presença da pessoa aquilo que eu estou falando na ausência da pessoa. Eu só posso falar da pessoa ausente aquilo que eu falei quando ela estava presente. Por isso que Jesus teve essa autoridade, teve essa oportunidade a Pedro, porque ele já tinha feito outros anúncios do seu testemunho, da sua Páscoa, do seu messianismo como filho muito amado de Deus, e Pedro ainda relutava.

0: infelizmente, por causa da palavra, quando não bem praticada e colocada no seu devido lugar, infelizmente na igreja acaba sendo o lugar da divisão por causa da palavra mal proferida. Que nós não sejamos disseminadores, não sejamos comunicadores da palavra que fere, da palavra que separa, que divide, mas sejamos promotores desta palavra que gera, que promove a vida, que nos leva à paz, que nos leva ao encontro conosco mesmo, ao encontro com Deus e na relação saudável, fraterna, edificante com o nosso próximo. Em nome do Pai e do Filho e do Espírito Santo, creio em Deus Pai Todo-Poderoso,
1: Criador do céu e da terra, e em Jesus Cristo, seu único Filho, nosso Senhor, que foi concebido pelo poder do Espírito Santo, nasceu da Virgem Maria, padeceu sobre Pôncio Pilatos,
0: foi crucificado, morto e sepultado, desceu ao mundo dos mortos, ressuscitou ao terceiro dia, subiu ao céu,
2: está sentado à direita de Deus Pai Todo-Poderoso,
0: de onde há de vir a julgar os vivos e os mortos. Creio no Espírito Santo, na Santa Igreja Católica,
2: na comunhão dos santos, na remissão dos pecados,
0: na ressurreição da carne e na vida eterna.
3: Amém.
0: Irmãos e irmãs, como filhos e filhas reunidos em oração em nome de Jesus, dirijamo-nos ao Pai confiantes e após cada prece, agradecidos e esperançosos, responderemos: atendei, Senhor, a nossa prece.
2: Atendei, Senhor, a nossa prece.
4: Para que a Igreja seja sempre mestra da pedagogia da recuperação, que ajuda quem errou, restabelece a comunhão e contribui para a vida fraterna entre as pessoas. Rezemos.
0: Atendei, Senhor, a nossa prece.
4: Para que os governantes e os candidatos a cargos públicos se comprometam com o cuidado da casa comum, mediante iniciativas de proteção e de zelo pela conservação do meio ambiente. Rezemos.
0: Atendei, Senhor, a nossa prece.
4: Para que os cristãos e todas as pessoas de boa vontade sejam promotores da paz, da justiça e da harmonia na convivência em sociedade. Rezemos.
2: Atendei, Senhor, a nossa prece.
4: Para que nossa comunidade revigore continuamente suas forças espirituais na oração, que é a garantia de reconciliação entre os irmãos e irmãs. Rezemos.
2: Atendei, Senhor, a nossa prece.
4: Para que especialmente neste mês da Bíblia, nosso coração esteja atento à voz de Deus e disponível para crescer no entendimento de sua palavra. Rezemos.
2: Atendei, Senhor, a nossa prece.
0: Desde o dia 1º agora de setembro até o dia 4 de outubro, dia de São Francisco, toda a Igreja no Brasil, a convite da Conferência Nacional dos Bispos, nós estamos rezando pelo cuidado da criação. E neste ano jubilar dos 800 anos da morte de São Francisco, como paróquia franciscana, a segunda oração já nos apontava para isso, né, em relação aos governantes, cargos públicos, cuidadores da casa comum, que nós também, como família paroquial, família franciscana, sejamos guardiães e guardiãs da casa comum, possamos, como Francisco, olhar para a criação, para as criaturas e vermos a grande manifestação do amor de Deus. Tudo isso, ó Pai, nós vos pedimos por intercessão da Virgem Maria, em nome do vosso Filho, nosso irmão, mestre e Senhor, ele que convosco vive e reina na unidade do Espírito Santo. Amém.
5: A Eucaristia.

Eucaristia é o grande sinal da comunhão fraterna e da comunidade reconciliada. Dela efetivamente participando, tornando-nos solidários na fraternidade. Cantemos 622, cada vez que eu venho.

0: Vamos juntos rezar, família querida de Deus, para que este sacrifício do pão e o vinho, nossas vidas, nossas famílias, a casa comum, o nosso Brasil, que amanhã celebra o dia da sua pátria, todas as famílias que rezam conosco, os nossos patrocinadores que também proporcionam que esta Eucaristia seja radiada, tudo isso seja aceito por Deus Pai Todo-Poderoso.
1: Receba, Senhor, por tuas mãos
0: este sacrifício para a glória do seu nome, para o nosso bem e o de toda a Santa Igreja. Ó Deus, fonte da verdadeira piedade e da paz, concedei que vos honremos dignamente nesta celebração e pela fiel participação nos sagrados mistérios sejam reforçados os laços que nos unem. Por Cristo nosso Senhor.
2: Amém.
0: O Senhor esteja convosco.
2: Ele está no meio de nós.
0: Corações ao alto.
2: Nosso coração está em Deus.
0: Demos graças ao Senhor nosso Deus.
2: É nosso dever e nossa salvação.
0: Na verdade é digno e justo dar-vos graças sempre, Senhor Pai Santo, Deus eterno e todo-poderoso. Constantemente nos chamais a uma vida mais plena. E porque sois rico em misericórdia, sempre ofereceis o perdão e convidais os pecadores a confiar somente na vossa bondade. E a nós que tantas vezes quebramos a vossa aliança, nunca nos rejeitastes. Mas por Jesus, vosso Filho, nosso Senhor, unistes convosco a família humana, com um vínculo novo de caridade tão estreito e forte que nada poderá romper. Também hoje ofereceis tempo de graça e reconciliação ao vosso povo e um novo alento para que em Cristo se converta a vós, enquanto sempre mais dócil ao Espírito Santo, se coloca ao serviço de todos. Por isso, cheios de admiração, exultamos a força do vosso amor e, proclamando nossa alegria pela salvação, nos unimos a multidões dos céus, cantando sem cessar.

0: Na verdade, ó Pai, vós sois santo, e desde a origem do mundo tudo fazeis para sermos santos como vós sois santos. Olhai as oferendas do vosso povo e derramai sobre elas a força do vosso espírito, para que se tornem o corpo e o sangue do vosso amado Filho, Jesus Cristo, no qual também nós somos vossos filhos.
1: Enviai o vosso Espírito Santo.
0: Quando outrora estávamos perdidos e incapazes de vos encontrar, vós nos amastes com imenso amor, pois vosso Filho, o único justo, entregou-se à morte, não rejeitando ser pregado no lenho da cruz. Antes, porém, de seus braços abertos traçarem entre o céu e a terra o sinal permanente da vossa aliança, Jesus quis celebrar a Páscoa com os seus discípulos. Ceando com eles, tomou o pão, pronunciou a bênção de ação de graças, partiu e o deu aos seus discípulos, dizendo: tomai todos e comei, isto é o meu corpo, que será entregue por vós.

Do mesmo modo, no fim da ceia, Jesus, sabendo que ia reconciliar em si todas as coisas, pelo sangue a ser derramado, tomou o cálice repleto do fruto da videira, deu-vos graças novamente e o entregou aos seus discípulos, dizendo: tomai todos e bebei, este é o cálice do meu sangue, sangue da nova e eterna aliança, que será derramado por vós e por todos para a remissão dos pecados. Fazei isto em memória de mim.

0: Eis aqui diante de nós o mistério da nossa fé.
1: Todas as vezes que comemos deste pão e bebemos deste cálice, anunciamos, Senhor, a vossa morte, enquanto esperamos a vossa vinda.
0: Fazendo, pois, memória do vosso Filho Jesus Cristo, nossa Páscoa e certeza da paz definitiva, celebramos sua morte e ressurreição, e aguardando o dia feliz da sua vinda gloriosa, nós vos oferecemos, Deus fiel e misericordioso, a vítima que nos reconcilia convosco.
1: Aceitai, ó Senhor, a nossa oferta.
0: Olhai com amor, Pai misericordioso, aqueles que unis a vós pelo sacrifício do vosso Filho, e concedei que pela força do Espírito Santo, os que participam do único pão e do mesmo cálice sejam congregados em Cristo num só corpo, no qual todas as divisões sejam superadas.
1: O Espírito nos una num só corpo.
0: Conservai-nos sempre em comunhão de fé e de amor, unidos ao Papa Leão XIV, ao nosso arcebispo Odeli. Ajudai-nos a esperar juntos a vinda do vosso reino, até o dia que diante de vós formos santos entre os santos, na morada celeste ao lado da Virgem Maria, Mãe de Deus e Senhora nossa, dos apóstolos e todos os santos, e com os nossos irmãos e irmãs já falecidos, de modo especial, Prácido Gavioli, todos aqueles que marcaram as nossas vidas com o seu testemunho de fé e com a palavra bem proferida, que confiamos a vossa misericórdia, enfim, libertos das feridas do pecado e plenamente transformados em novas criaturas, felizes cantaremos a ação de graças do vosso Cristo que vive para sempre. Por Cristo, com Cristo e em Cristo, a vós, Deus Pai Todo-Poderoso, na unidade do Espírito Santo, toda honra e toda glória, por todos os séculos dos séculos. Que assim como Jesus possamos usar da palavra para juntos chamarmos a Deus de Pai. Pai nosso,
1: que estais no céu, santificado seja o vosso nome. Venha a nós o vosso reino.
0: Seja feita a vossa vontade, assim na terra como no céu. O pão nosso de cada dia nos dai hoje.
1: Perdoai as nossas ofensas,
0: assim como nós perdoamos a quem nos tem ofendido. E não nos deixeis cair em tentação, mas livrai-nos do mal. Livrai-nos de todos os males, ó Pai, de tudo que nos afasta de vós, e dai-nos hoje a vossa paz. Ajudados pela vossa misericórdia, sejamos sempre livres do pecado, protegidos de todos os perigos, enquanto aguardamos a feliz esperança e a vinda gloriosa de Jesus Cristo, nosso Salvador.
1: Vosso é o reino, o poder e a glória para sempre.
0: Pela nossa paz, a paz na nossa pátria, nos países que estão em conflito armado, juntos rezemos. Senhor Jesus Cristo,
1: disseste
0: aos vossos apóstolos: eu vos deixo a paz, eu vos dou a minha paz. Não olheis os nossos pecados, mas a fé que anima a vossa igreja. Dai-lhe segundo o vosso desejo a paz e a unidade. Vós que sois Deus com o Pai e o Espírito Santo.
1: Amém.
0: A paz do Senhor esteja hoje e sempre convosco.
1: O amor de Cristo nos uniu.
0: Paz e bem.
1: Paz e bem.
2: Cordeiro de Deus, que tirais o pecado do mundo, tenha piedade de nós. Cordeiro de Deus, que tirais o pecado do mundo, tenha piedade de nós. Cordeiro de Deus, que tirais o pecado do mundo, dai-nos a paz.
0: Em Jesus nós somos, nos movemos e existimos. Felizes somos todos nós nesta manhã de domingo e sempre. Os convidados, as convidadas para esta santa refeição. Eis aqui o Cristo, Cordeiro de Deus, Ele que tira o nosso pecado e o pecado do mundo.
1: Senhor, eu não sou digno de

0: Canto de Comunhão, 16 do folheto ou número 748 do livro.
1: Corpo. Corpo e sangue de Cristo.

0: graças e louvores se deem a todo momento.
1: Ao Santíssimo e Diviníssimo Sacramento.
0: Graças e louvores se deem a todo momento.
1: Ao Santíssimo e Diviníssimo Sacramento.
0: Graças e louvores se deem a todo momento.
1: Santíssimo e Diviníssimo Sacramento.
0: Jesus, manso e humilde de coração, nosso coração semelhante ao vosso. Oremos, Senhor, que alimentais e fortaleceis vossos fiéis com o pão da palavra e da Eucaristia. Concedei-nos desfrutar de tal modo destes dons do vosso amado Filho, que mereçamos para sempre viver em comunhão com Ele, que vive e reina pelos séculos dos séculos.
1: Amém.
0: Temos dois convites a serem feitos. Primeiro, para a juventude. No próximo dia 13, no próximo domingo, de hoje uma semana, às 15 horas, haverá o encontro com os jovens aqui no centro de formação. Então, que os jovens, aqueles também que receberão o sacramento da Crisma no próximo sábado, são convidados. Nossos jovens que estão nos acompanhando através dos seus lares, pela rádio, pela mídia digital, e os nossos jovens que aqui estão, pais, mães, avós, por gentileza nos ajudem nessa divulgação. E depois, para todos os motociclistas, aqueles que usam as motos, seja para o trabalho, seja off-road, seja também para as trilhas, no último domingo, dia 27, a partir ali do nosso capitel de São Cristóvão, teremos a segunda Romaria dos Motociclistas. Sairemos do capitel em direção a Fernando Machado. Lá teremos a Santa Missa com a bênção das chaves, dos capacetes, a bênção de todos os motociclistas. E depois haverá um almoço para todos os participantes que desejarem também continuar um dia de celebração e recreação. Também pedimos a gentileza de nos ajudarem nessa divulgação. E enquanto saudamos a Virgem Maria, para que sejamos como ela, geradores, possamos gerar e oferecer Jesus, sejamos guardiães de toda a criação, nós vamos convidar um dos familiares de Plácido Gavioli, através das mãos da nossa ministra Sonise, desde já muito obrigado, a receber a vela, que é sinal da vida, que representa a saudade, que representa a nossa comunhão com os nossos entes queridos. Recebam o nosso abraço, o carinho e a nossa oração. Ave Maria, cheia de graça, o Senhor é convosco.
2: Bendita sois
0: vós entre as mulheres, e bendito é o fruto do vosso ventre, Jesus. Santa Maria, Mãe de Deus, rogai por nós, pecadores, agora e na hora de nossa morte. Amém. Pela nossa pátria, rezemos. Glória ao Pai, ao Filho e ao Espírito Santo, como era no princípio, agora e sempre.
2: Amém.
0: Uma salva de palmas à Virgem Maria. Muito obrigado a todos pela vinda, pela presença. Nossa Santa Eucaristia não termina com a bênção final. Nós continuamos celebrando a Eucaristia ao longo deste dia, ao longo do feriado que amanhã vamos também viver, e da semana, que sejamos promotores, pontífices da paz, sejamos também cuidadores de toda a criação, e sejamos bons emissores, bons comunicantes da palavra, de forma que edifique, não de forma que leve à morte, à destruição e à difamação. Obrigado à nossa Pascom, pela transmissão desta missa, aos nossos patrocinadores pelo carinho em proporcionar esta Eucaristia através da rádio, a todos que nos acompanharam, seja pela mídia digital, pela rádio, nossa equipe de canto, de liturgia, leitoras, ao nosso franciscaninho, nosso comentarista, ministros e ministras, todos nós tenhamos um feliz dia, um feliz domingo, um bom feriado, com as bênçãos que vamos receber para depois transmitir. O Senhor esteja convosco.
1: Ele está no meio de nós.
0: O Senhor vos abençoe e vos guarde.
1: Amém.
0: Ele volte o seu rosto para vós e tenha misericórdia de vós.
1: Amém.
0: Volva para vós o seu divino olhar e vos dê a paz.
1: Amém.
0: Abençoe-vos o Deus Todo-Poderoso, Pai e o Filho e o Espírito Santo. Glorificai o Senhor com suas vidas. Ide em paz, que Deus, a Virgem Maria, São José, Antônio, os anjos e santos vos acompanhem.
1: Graças a Deus.
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1: Vamos que vamos, minha gente. São 17 minutos passados das 9 horas. 9:17. Esse é o Domingão da Continental FM. Hoje, dia 6 de setembro de 2026. Amanhã, feriadão, minha gente, feriadão.
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1: 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Hoje, né, minha gente? Hoje.
3: Fazer um?
1: Pode.
3: Menina,
1: é? Hoje.
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1: Hoje, deixa eu ver o que, que é dia do que aqui, Malu. Bom dia, seja bem-vinda aqui aos estúdios da Continental FM. Malu, seja muito bem-vinda. Hoje é dia do alfaiate, hoje é dia do barbeiro, mas não daqueles da estrada, né? Aqueles que corta a barba, né? Barba, cabelo, né? Também é dia do hino nacional e a oficialização do hino nacional brasileiro de autoria de Osório Duque Estrada, em 1922, né? Vamos lá, minha gente, você já pode ligar pra cá, que hoje nós vamos ter o quê, Malu? O que, que nós vamos ter aqui, ó? Nós vamos ter um relógio de parede personalizado, um mais ingresso pra cinema e mais o quê? Uma lavagem de automóvel, uma motocicleta, né? No qual é o cantor. E ainda nós vamos ter 1 quilo de carne pra churrasco, 2 quilos de linguiça Carraro e ainda 4,5 litros de chopp Caigangue no nosso churrascão do Domingão da Continental FM, tá bom, minha gente? Vamos que vamos, então. Vamos começando todas aqui hoje, aqui na Continental FM. Porque, olha, gente, vou falar uma coisa pra vocês, hein? Hoje, né? Hoje dá pra bailar, né? Que amanhã é feriado.

Você ouviu aqui na Continental FM, a rádio de todas as gerações, Banda Real do Paraná, Te Chamo de Amor, ainda Felipe Araújo, Atrasadinha e Tchê Barbaridade, Aviãozinho. E daqui a pouquinho você vai ouvir aqui na Continental FM essa aqui, ó.

Vamos lá, minha gente. 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E olha só, minha gente, daqui a pouquinho nós vamos ter o sorteio de 1 quilo de carne para churrasco, 2 quilos de linguiça Carraro e 4,5 litros de chopp Kaigang no churrascão do Domingão da Continental FM.

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Olá, minha gente! Vamos ver aqui, ó. Vamos ver aqui. Alô, bom dia, Rodrigo. Como é que tu tá? Tô bem, graças a Deus, né? Tamo melhor agora, né? Com vocês aí participando, né? É a Marisa de Paula lá da linha Rui

Barbosa, né? Tá aqui de radinho ligado, forte abraço. Quem mais tá aqui, ó? Vamos lá. É, deixa eu ver, a Loreni Bevilacqua, também tá aqui de radinho ligado, forte abraço. Quem mais? A Marli Casagrande também tá aqui, né? Tá bom, forte abraço, bom domingo. Deixa eu ver aqui mais uma. O Luiz Carlos Toffoli também tá aqui de radinho ligado, forte abraço aí pra você. Quem mais tá aqui, né? Alice Vanazzi também tá aqui de radinho ligado, forte abraço. Quem mais tá aqui? Alô, bom dia. Opa, veio só, como diz o outro, só veio o negócio, o áudio mudo, né? Então tá bom, vamos que vamos, minha gente. Quem mais tá aqui? Oi, Rodrigo, tudo bem? Como é que você tá? Tô bem, graças a Deus. Ô, Rodrigão, manda um alô pra nós aí, quem tá falando é a Josemila. Tá bom, sua linda, beijo pra você lá em Chapecó, de radinho ligado. Ô, Malu. Eu fiquei sabendo uma história tua aí. Tô sabendo. Agora que eu falei aqui, ó, Chapecó, agora eu lembrei aqui, ó. É, pô, eu me aguardo. Essa menina é braba mesmo. Vamos lá, deixa eu ver aqui. Quero mandar um abração, deixa eu ver aqui pro meu amigo Itamar Zanotelli lá na Campina do Gregório, também tá aqui de radinho ligado. A Clauciana Optizene lá em Xaxim também tá aqui de radinho ligado. Beijo pra você, sua linda, bom domingo. Mais uma aqui, quem? A Nilce lá do bairro Floresta 2 também tá aqui de radinho ligado, forte abraço. Quem mais tá aqui? Oi, Rodrigo, tudo bem? Como é que você tá? Tô bem, graças a Deus. Ô, Rodrigão, manda um alô especial pra nós aí, ó, que tamo de rodinho ligado, né? Tamo aqui no Faxinal dos Guedes, então tá bom? Então, um abração aí pra vocês, obrigado pelo carinho da audiência, né? É a Juliana, né? Alô, Juliana, forte abraço aí pra você, obrigado pelo carinho da audiência, né? O que foi, Malu? Ah, tá. Então vamos acelerar aqui o trem aqui, senão nós estamos lascados aqui, né? Mas então vamos fazer o seguinte, vamos de música? Vamos de música porque essa aqui, ó...

Você ouviu aqui na Continental FM, Tchê Garotos, O Problema é Meu, né? E também você ouviu Zezé de Camargo e Luciano, Fera Mansa e Guilherme Santiago, Meia-Noite e Meia. Daqui a pouquinho você vai ouvir aqui na Continental FM, essa aqui, ó, completinha na Continental FM.

0: E aí, fala pra mim, você já participou? Já foi lá, participou? Mandou pra cá o churrascão do Domingão da Continental, é meu? Não, então faz assim, vai logo lá, participa, tô te aguardando. É, minha gente, olha, nós vamos ter hoje 1 quilo de carne pra churrasco, 2 quilos de linguiça carrara e 4,5 litros de chopp Kaigang. Corre lá, vai lá, vai lá, vai lá, vai lá.
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0: trem gostoso, só.
1: Bota uma música caipira aí, vamos.
2: Vamos que vamos, minha gente. São 9 horas e 59 minutos.
3: Muito bom.
2: 9h59. Ai. Vamos que vamos, né? Rapaziada do céu. Vamos lá, vamos atendendo mais participação aqui. Alô, bom dia.
4: Bom dia, Rodrigo.
2: Bom dia. Aqui
4: do Guarana, do bairro Miurano. Quero participar
2: uhum.
4: do sorteio. O churrascão do Domingão da Continental é meu. Abraço, de bom, manda uma música pra nós.
2: Vamos mandar. Já, daqui a pouquinho. Beleza? Forte abraço. Vamos lá, mais uma aqui. Bom dia, Rodrigo. Tudo bem? Aqui é Amar dos Santos. Gostaria de participar do sorteio. O churrascão do Domingão da Continental é meu. Fechou? Mais uma aqui. Alô, bom dia.
5: Bom dia, Rodrigo, tudo bem?
2: Tudo.
5: É a Judite Nedizuca,
2: uhum.
5: de Três Palmeiras, Coronel Freitas.
2: Uhum.
5: Quero participar do sorteio. O churrasco do Domingão da Continental é meu.
2: Fechou?
5: Obrigada, se for atendida, um abraço.
2: Então tá bom. A Malu quase me derrubou aqui da cadeira agora, gente. Vocês não fazem ideia aqui. Quase que eu me esparamei no chão. Se eu não fosse um pouquinho mais rápido, Malu, você tava dando risada até agora, né? O quem tá do outro lado da rádio sai escutando. Eita! Ela foi me alcançar a cuia aqui, que me tropiquei aqui, né? Eu quase se me caí, né?
6: E como é que é essa tal de música americana, hein?
7: Ah, pois é, eu vou tocar.
2: Vamos lá então, Malu. A Malu aqui tá vermelha, que é um pimentão, bicha velha. Tomatinho. Vamos ver aqui mais uma aqui. A Alba Nivanazzi lá do bairro Três Palmeiras. Que Malu, para, deixa eu fazer um programa aqui. Tá louco, né? Um abração pra você aí, Albani. Deixa eu ver aqui mais uma aqui. O Júnior Desorzi também tá aqui de Radinho Ligado. Forte abraço. Ai, gente. Essa menina aqui me quebra as pernas aqui. A Vilma Maria Alberti, lá do bairro Ouro, né? Gostaria de participar do sorteio. O churrascão Domingão da Continental é meu, obrigado. Manda uma música pra nós aí, vou mandar, né? Deixa eu ver aqui. Bom domingo pra você, obrigado. Se eu não cair de novo, quase caí, né? Então, vai ser um bom domingo. Vamos lá, mais uma aqui. Deixa eu ver aqui quem tá mandando aqui. Alô, bom dia.
8: Bom dia, Rodrigo. Que domingo da semana desse manjo, ó.
2: Bom, rapaz, quer vender o galo? Mas olha só, isso aí deve ser aqueles bem campeiro, né?
8: O churrascão do Domingão da Continental, meu. Que eu tô lá, aquela música aí, vamos fazer pular aí hoje.
2: Então tá bom.
8: Manda a música do Mário Batista, minha galera, aqui tá o Vitinho, minha escuta, tá?
2: Uhum.
8: A minha legítima, tá o Bruno.
2: Uhum.
8: Manda aquela secretária, vamos pra nós arrebentar a boca do balão hoje.
2: Então tá bom.
8: E hoje é o dia bom.
2: Então tá bom.
8: E amanhã é um feriadaço, né?
2: É.
8: Amanhã mais não vou guardar, porque... Eu sou de arista.
2: Ah, então tá bom. Viu? Mas gostei do galo, rapaz. Fosse nós bater um brique nesse bicho velho aí, né? Hã? E ó, mandou a foto, ó. Quem que a crista do bicho velho? Mas, ó, rapaz, eu não tenho nenhum galo lá no rancho ainda, né? Eu tenho pato, tenho marreco, tenho ganso, tenho cavalo... Tem a égua, né? Tem uma junta de gabiru lá. Tem uma junta de gabiru e tem dois pôneis lá também pra perturbar. Né? Mas galo não tem nenhum ainda. Só o galo véio aqui, né? Só que não, né? Ai. Mas vamos brinquear esse bicho velho aí, né?
6: Pira.
2: Não gosta. Qualquer coisa, nem que nós fizemos na diária. Eu trabalho uma meia diária pra você, você me dá o galo aí. E já de brinde vem a choca junto, o que tu acha? Hã? Mas ó, o bicho velho ali, ó. E Mio tem a doidada aí também, né? Então tá bom, forte abraço aí, meu querido. Vamos lá, mais uma aqui. Quem tá mandando aqui? Alô, deixa eu ver aqui. A Inel Visanata, né? Lá do bairro Ouro Verde. Também tá aqui de Radinho Ligado. Forte abraço.
6: Vamos.
2: Deixa eu ver aqui mais uma aqui. O que foi, Malu? Parto cachorro? Mas não se preocupa, Malu. Não se preocupa. Ó, eu vou falar uma coisa pra você, Malu. Ó, em casa que tem gente feia, nem ladrão chega, rapaz. Porque tem medo, né? Ah,

Talagaço sai pra lá. E também teve Amado Batista, Folha Seca e Rainha Musical Guardanapo aqui na programação da Continental FM. Daqui a pouquinho você vai curtir aqui essa daqui, ó, completinha aqui na programação da Continental FM.

0: Vamos que vamos, minha gente. 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E daqui a pouquinho tem Qual é o Cantor aqui na programação da Continental FM, valendo uma lavagem para o seu automóvel ou motocicleta. E também um relógio de parede e ainda ingresso pro cinema.
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0: vamos que vamos, são 10 horas 21 minutos, 10h21. O pessoal tá falando assim, Rodrigo, mas tu é tão feio assim. Não, ó. Ai, ai, ai, vou falar uma coisa pra você, hein.
1: Não é verdade? Vem cá, não precisa cachorro.
0: Mas não vou falar o porquê, né? Vamos que vamos, deixa eu ver aqui. A Gisela da Luz também tá aqui de radinho ligado. Forte abraço. Quem mais? Oi, Rodrigo, tudo bem? O churrascão Domingão da Continental é meu. A Sandra Jacomel tá aqui de radinho ligado. Forte abraço aí pra você. Mais uma aqui. Alô, bom dia. Olá, como é que tá?
2: O churrascão do Domingão da Continental é meu. Aqui, Eliane Padilha. Quero concorrer esse sorteio aí. Bota pra torar, né?
0: Tá bom.
2: Churrasco, não sei quem não gosta, hein?
0: É verdade, verdade, verdade. Eu particularmente, né? Eu vou falar por mim, assim, ó. Não é que eu gosto de churrasco, eu só não vivo sem ele. É diferente, né? É uma questão de dependência. É churrascológica, né? É lógico, você tem churrasco, né? Não é que eu gosto de churrasco, eu só tenho uma dependência emocional, né? É uma dependência emocional com churrasco. É quando não tem, eu choro. Vamos que vamos, deixa eu ver aqui mais uma, né? Deixa eu ver aqui. Ih, esqueceu de colocar um nomezinho aqui, né? Então vamos lá. Deixa eu ver aqui mais uma aqui. O Eliseu Carlos Siqueira tá aqui de radinho ligado, forte abraço. A Elizabeth Forest também tá aqui de radinho ligado. Quem mais? O Orides da Luz lá do bairro Floresta 2 também tá aqui, forte abraço. Mais uma aqui, alô, bom dia.
3: E aí, Rodrigo, tudo bem?
0: Tudo.
3: A Carmen de Pesão, quero participar do sorteio do churrascão do Domingão da Continental, é meu?
0: Fechou?
3: Obrigada, um abraço, um bom domingo a todos.
0: Tá bom, então. Deixa eu mandar um abraço aqui, ó. Eu tenho que mandar um abraço aqui pro rapaz que me abordou essa semana, né? Não foi, não. Calma, gente. Calma, calma, calma. Muita hora nessa calma, né? Meu amigo Ávila, né? Tá de radinho ligado aí sempre no domingo de manhã. Ele falou, Rodrigo, gosto de escutar teu programa, né? Pessoal falando e mandando mensagem. Ô, Jaguar, e tu que não manda mensagem pra cá? Tem que mandar um áudio aí, né? Não só falar dos outros aí. Tem que mandar um áudio aqui, Jaguarão. Tô até aguardando aqui, ó. Até aguardo e espero, né? Tá bom? Deixa eu ver aqui mais uma aqui, deixa eu ver aqui. Opa, Rodrigo, como é que tamo? Rapaz, tamo, ó. Tamo mais faceiro que banguela de chapa nova, né? Então vamos lá. Deixa eu ver aqui, nós tamo tomando chimarrão, né? Tamo chimarrão aqui. Tem umas ervas aqui que veio, umas ervas meio que de tipo de exportação lá do Rio Grande, né? E as ervas meio nervosas aí, né? Você já tomou? Já tomou o chimarrão com erva sabor bergamota? É, tem as ervas boas, rapaziada. Erva boa aí, ó. Ganhei de presente. É, ganhei de presente de aniversário, né? Esse dia foi meu aniversário. Daí me deram de presente. Me apresentaram, né? Com uma erva de bergamota, uma de... Como é que é o nome daquela outra lá que eu te falei, Malu? É uma de menta, bergamota, e a outra é do quê? Não lembro como é que era o nome da outra lá. Mas tem aquela, eu acho que eu nem experimentei aquela lá ainda. Mas vamos lá então, deixa eu ver aqui mais uma aqui. O Daniel Desores também lá do bairro 3 Palmeiras tá aqui de radinho ligado. Forte abraço. Deixa eu ver aqui a Mari Rampanelli lá na linha Abelardo Luz. A Juvil Desanotelli também tá aqui. A Dirley Antunes da Silva lá em Chapecó. Mas quem? Ai, Malu, Malu, quanto mais eu rezo, mais a assombração me aparece aqui. Tu vai ver, isso aí é... Não, eu até eu quero prestar atenção. Eu vou baixar o volume aqui pra mim ver o vídeo antes de eu colocar o áudio, porque minhas armas. Deixa eu ver. Tá comportado esse vídeo aqui. Dá pra nós... Vamos ver aqui o que é o vídeo que tá comportado. Espero que esteja.
1: Hã? Já entendi vossa mensagem, já captei vossa mensagem. Tem um cara aí que pra garantir, né? Pra garantir, ele tem um... Hã? Ele tem um cão de guarda, né? Não basta essa feiura dele, né? Esse é dos bons, ele garante mesmo, né? Deus do céu, não vou falar o nome do vivente pra preservar a identidade fisiológica da pessoa, né? Mas ele, viu? Esse daí, rapaz do céu, ele tem medo de assalto, de roubo, essas coisas, que ele já é feio, né? Coitadinho. E daí ele pra garantir que os ladrões não vão, ele pegou um cachorro também, né? Mas aí, esse aí é taura, né? Ai, ai, ai, vamos lá. Ney Dogliari tá aqui de radinho ligado, forte abraço. Quem mais aqui? A Morgana Carla Saúgo lá de Nova Erechim também tá aí de radinho ligado, forte abraço. Mais uma aqui, alô, bom dia.
4: Bom dia, Rodrigo, bom dia, dia a todos os ouvintes da Continental FM. Aqui é a Adriana, aqui de Cordilheira Alta. Estamos ligadinhos na Continental FM. Gostaria de pedir qualquer música, oferecer pra todo mundo que tá ouvindo a rádio. Tá, e okay. Também gostaria de participar do sorteio. O churrascão do Domingão da Continental é meu.
1: Fechou! Pediu! Vai levar aqui, ó. Essa aqui, ó.

Você ouviu aqui, Rogério Magrão e banda Coração Pirou, e ainda Anderson Nogueira, pode chamar, e também banda universitária Amor de Primavera. Daqui a pouquinho você vai ouvir aqui na Continental FM essa aqui, ó.

0: E daqui a pouquinho, aqui na Continental FM, você vai estar concorrendo, né? Para quem acertar qual é o cantor aqui na Continental FM, tem daqui a pouquinho, hein? É daqui a pouco. Temos a música aí que é a Malu. Hoje a Malu vai escolher uma música, né? E você vai ter, então, ó, para quem acertar, uma lavagem de automóvel ou motocicleta, um relógio de parede personalizado e 4 ingressos para o cineminha por conta da Continental FM.
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0: som aí, uai!
1: Armenta o som aí, vamos rapaziada, vamos deixar que armenta o som aí, que até pros vizinhos cuidar, né? Vai mandando pra cá a sua participação, 4933470131, tô te aguardando, aguardo e espero, tá bom? Vamos lá, mais uma aqui, deixa eu ver aqui, o pessoal lá da BRF, né? Tamo trabalhando, escutando a Continental FM, meu amigo Gilberto, né? O churrascão do Domingão da Continental é meu, coloca lá o nomezinho completo, tá, meu querido? Final do telefone 4269, tá? Vamos lá pra Xaxim, né? Mas que barbaridade, o Edson Pulga lá em Xaxim, forte abraço aí pra você, meu querido. Tamo tomando uma marreta, porque ele colocou martelinho, mas não é martelinho, gente. Não se engana, não se engana, é só propaganda enganosa. É marreta isso daí. Tamo tomando uma marretinha aqui, né? Um abraço aí, meu querido. Deixa eu ver aqui mais uma. Deixa eu ver aqui, Rodrigo, também pra Malu, um beijão pra vocês aí, um Domingão da Continental é meu, a Rosalina Dalpizol, lá do bairro Floresta 2, alô dona Rosalina, forte abraço aí pra você, obrigado pelo carinho da audiência, né? Vamos ver aqui mais uma. Opa, Rodrigo, tudo bem? Como é que temo? Aqui é o Paulo Pavoski, lá em Nova Itaberaba, queria pedir a próxima música e oferecer pra minha esposa Morgana, pro meu filho Christian Davi. E pra você, meu grande amigo Rodrigo Nardino, aí de Coronel. Então tá bom, meu querido. Forte abraço aí pra você, tá? Um abração aí pro amigo. Também a Ricielle Rogofsky, também tá aqui de radinho ligado. Forte abraço. Quem mais, né? O Márcio Mior também tá aqui de radinho ligado. Forte abraço aí pra você, tá bom, meu querido? Um abração aí pra vocês. Deixa eu ver aqui mais uma. Alô, bom dia.
2: Bom dia, tudo bem? Aqui
1: tudo.
2: É a de Coronel Freitas. Gostaria de participar do churrascão da Continental é meu.
1: Fechou?
2: Alguma música aí pra nós.
1: Tá bom?
2: Me escuta. Obrigada se for atendido.
1: Tá bom então, querida. Um abração aí pra você. Beijo pra você. Bom domingo. Vamos fazer o seguinte. Vamos aqui mais uma aqui. Rodrigão, toca uma daquelas bem galdérias. Daquelas assim, ó, de nós pegar e encher a cuia de mato aqui, ó. Daquele mato é bem cevado. Então, eu até tinha pensado em aquela uma lá. Eu quero um shima chimarrão pra matar a sede da tradição. Mas daí eu fiquei pensando. Passei uma coisa mais assim, ó, tauriana. Então essa daqui, ó.

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1: Vamos lá, minha gente, são 11 horas em ponto, 11 em ponto, daqui a pouquinho, tem sorteio, hein, aqui na Continental FM.

0: E agora, chegou a hora, minha gente.
1: Quem é o cantor?
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0: Chegou a hora, minha gente. Então, olha só, vou falar pra vocês, hein? Pra vocês. Chegou a hora. Pra quem descobrir quem tá cantando essa música aqui, ó, que tá chegando aqui na Continental FM, a rádio de todas as gerações. Malu, diga aí, qual é o... Qual é a música, Malu? Aquela lá? É. Então, essa daqui, ó. Essa daqui, ela tocou bastante na Continental FM. Essa daqui, rapaz, tocou aqui no nosso programa, hein? Tocou. Vamos, pode ser? Então vamos fazer o seguinte. Tá chegando essa daqui, ó, na Continental FM, a rádio de todas as gerações, pra você descobrir quem tá cantando essa aqui, ó. Essa aqui só os taurianos vão saber, hein?

Eu já fiz muito. Meu Deus do céu. Eu já trabalhei muito desse tipo aí, ó. E aí, já tem gente aqui acertando, hein? Malu, dá uma acelerada um pouquinho nisso aí. Isso aí só os taurianos vão saber, né? A Malu avacalhou hoje, né? Você gosta dessa música aí, Malu? Basta? Então vamos lá, então, se você já sabe quem tá cantando, corre lá, participa, tô te aguardando, hein? Tô te aguardando aqui na Continental FM, no 493347, coloca lá. Rodrigo, quem tá cantando essa música aqui é Piririm Pararam e o seu nomezinho completo.

0: tá lá no Rio Grande, né? É o aviãozinho, traga pra cá, que eu tô precisando.
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0: Tá lá no Rio Grande. Se puder algum piloto que estiver passando por aí trazer ajuda, né?
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0: Uma traga de mala e cuia de uma vez, né? Vamos lá, vamos atendendo mais participação aqui. Alô, bom dia. Bom dia, bom dia, bom dia. Eu quero ouvir esse povo lindo. Alô, bom dia.
2: Bom dia, Rodrigo. Aqui é José Corrêa Oliveira, Coronel Freitas. Uhum. Eu quero participar do sorteio churrascão do Domingão da Continental, meu. Obrigado por atender.
0: Então tá bom, meu querido. Forte abraço aí pra você. Deixa eu ver aqui mais uma aqui. Alô, bom dia.
3: Bom dia, Rodrigo.
0: Dia.
3: Eu sou a Tere Bastos, aqui da rua Mato Grosso.
0: O
3: churrascão da Continental é meu.
0: Tá.
3: E queria oferecer programa pra todos que estiveram ouvindo.
0: Tá ok.
3: A Rádio Continental.
0: Tá bom.
3: E pra vocês aí da rádio.
0: Muito obrigado, sua linda. Beijo pra você aí, ó. Bom domingo. Deixa eu ver aqui mais uma. Adriane Azeredo também tá aqui de radinho ligado. Forte abraço. Quem mais? A Edeli Weining. Eu acho que é isso, né? Forte abraço aí pra você. Obrigado pelo carinho da audiência. Tá bom, então? E, ó, pra você que quer participar, faz o seguinte, hein? O churrascão do Domingão da Continental é meu. Coloca lá que tá participando já, hein? Mais uma aqui. Alô, bom dia.
4: Bom dia, Rodrigo. Tudo bem? Aqui é o
0: tudo.
4: Carlos São Fernando Santos.
0: Uhum.
4: O churrascão do Domingão da Continental é meu.
0: Fechou? Forte abraço aí pra você, meu irmão. Ai, ai. Eita, maluco. Ai, que eu sabia. Eu sabia que esse horário aqui o pessoal ia mandar. Ai, ai. Deixa eu ver aqui, ó. Deixa eu ver aqui. Meu Deus do céu, uma gordurinha dessa daqui, ó. Gente do céu. Essa daqui, ó, daqui, viu? Essa daqui é aquela que não deixa o peão ficar velho, né? Sabia, Malu? Que essa graxinha aqui é aquela que não deixa o cara ficar velho? É, morre antes, né? Um abraço lá pro amigo meu José Zardo, lá no bairro Cinquentenário, tá aqui de radinho ligado, né? E ele tá parabenizando, né, a esposa, a Fiorentina, que amanhã vai estar de aniversário. Então, pra ela, parabéns, muitas felicidades, muitos anos de vida. Que papai do céu abençoe com muita saúde, muita paz, muita alegria, tá bom? Deixa eu ver aqui mais uma aqui, ó. A Graciela Simone Azeredo, também lá do bairro Cinquentenário, tá de radinho ligado. A Lúcia Zambuski, lá do bairro Miorando. Quem mais? Quem mais? Quem mais? Quem mais? Alô, bom dia.
5: Oi. Olha, Nico, eu quero mandar um abraço pro Ramonilé aqui do Floresta 2, aqui no Cadolide.
0: Tá bom, então.
5: Paleta aqui na Floresta 2 também.
0: Então tá bom, forte abraço aí pra vocês aí, tá?
6: O Derlei aqui do Floresta 2, ele quer uma música das boas.
0: Tá bom?
6: Capricha ali, Rodrigo.
0: Então vamos caprichar nenhuma aqui, ó. É já. Então vamos fazer o seguinte. Ô, Vanderlei, vamos ver se tu é bom mesmo de se é um pé de varsa, como diz o velho deitado, né? E vamos ver se tu sabe dançar essa daqui, ó. Porque essa daqui... Vanderlei, eu dancei essa daqui, ó. Mas, rapaz do céu, foi de... Ó, furar a sola da bota, essa daqui, ó. Essa aqui... Deixa eu ver... Ô, Malu, essa aqui eu tô pensando aqui. Deixa eu ver essa daqui. Onde é que eu dancei essa música aqui? Quando lançaram ela. Se eu não me engano, foi lá no salão da linha Santa Fé. Se não me falhar a memória, foi lá na linha Santa Fé quando lançaram essa música.
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0: Daí fomos ainda na época que ia nos bailes de homens, né? Nós ia de homens, fomos com homens do Nenevas, né? Meu Deus do céu!

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2: Você ouviu aqui na Continental FM, participação de Gustavo Lima e Panda Calcinha de Renda. Vamos falar bem a verdade, né? Todo mundo sabe o que tem debaixo, né? Também você ouviu Marca Baileira, loira, linda e dançadeira. Tenho lá em casa. Também San Marino, coração de pedra. E daqui a pouquinho você vai ouvir aqui na Continental FM. Essa aqui, ó, completinho, ó.

E esse é o Domingão da Continental, lembrando que daqui a pouquinho tem sorteio. 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E lembrando que pra você que acertar quem tá cantando essa aqui, ó, tá valendo então, ó, são 4 ingressos pro cinema, um relógio de parede e ainda uma lavagem para o seu automóvel ou motocicleta.

0: Pra você que sabe quem tá cantando essa música aqui, ó, corre lá, 493-3470131. Ó, poucos estão acertando, hein? Tem muita gente que tá, olha, quase. Se você já sabe quem tá cantando, corre lá, coloca lá seu nomezinho completo. Tô te aguardando, hein?
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0: Vamos que vamos! Deixa eu ver aqui. Vamos lá, minha gente. Olha só, deixa eu. O que foi, Malu? Você tá. Ô, Malu, olha, essa semana eu postei uma foto lá na roça, lá trabalhando, lá. Fazendo, ó. Hã? Fazendo a cerca. Vamos lá então, deixa eu ver aqui. Quem tá aqui de radinho ligado, a Salete Zoco também tá aqui de radinho ligado, forte abraço. Quem mais? A Juliana Dariva lá da Palmira Maia tá aqui de radinho ligado, forte abraço aí pra você. O Marcelo de Domênico também, deixa eu ver aqui mais uma aqui. Quem tá aqui de radinho ligado? Malô, coloca áudio aí, eu quero ver esse povo lindo aí. Eu quero ver esse povo falando aqui. Quero ver não, como é que eu vou ver o povo falando? Eu quero ouvir, né? Só se mandar vídeo, né? Daí a gente vê aqueles falando, né, Malu? Antes que alguém fale. Vamos lá. Alô, bom dia.
1: Bom dia, Rodrigo. Bom dia. Sou Maria do Carmo dos Santos, aqui de Floresta 2. Quero participar do sorteio da churrascão do Domingão da Continental. É meu.
0: Tá bom, então. Forte abraço aí pra você. Mais uma aqui. Alô, bom dia.
2: Oi, bom dia, Rodrigo.
0: Bom dia. Tudo?
2: Então, Rodrigo, eu queria participar do sorteio, né? Churrascão do Domingão da Continental. É meu.
0: Fechou?
2: E manda uma música aqui pra nós, Cotovelo, hein? Floriano de Santos Lampa.
0: Tá?
2: Linda e perigosa, pode ser? Tô escutando o teu programa, tá muito legal.
0: Tá.
2: Valeu,
0: bom então.
2: Nota 10.
0: Beijo pra você, sua linda. Deixa eu ver aqui mais uma. Quem? A Lucy Maria Vicentini, também lá do bairro Passo da Areia, tá aqui de radinho ligado. Deixa eu ver aqui, quem mais? A Edneia Aparecida da Luz, também tá aqui de radinho ligado, mais uma. Alô, bom dia.
3: Bom dia, Rodrigo.
0: Dia.
3: Eu sou Emílio de América, do bairro Grambé, que é participar do sorteio.
0: Tá.
3: Curação do Domingão, na Continental, é mesmo.
0: Fechou? Então tá bom, um abraço aí pra você, meu querido. Mais uma aqui, a Nádia Azar, do lá do bairro Cinquentenário, também tá aqui de radinho ligado, forte abraço. Quem mais? Deixa eu ver aqui. Ô, Sadi Barão, também, meu amigo. Forte abraço aí pra você. Obrigado pelo carinho da audiência. Aí, Luísa Agatha Zardo também tá aqui de radinho ligado. Forte abraço aí pra você. Deixa eu ver aqui mais uma. Mais uma aqui. Quem? Ah, tá. Certo. Essa daqui, né, Malu? O Carlos Bevilacqua também tá aqui de radinho ligado. Forte abraço. Quem mais? Manda um abraço aqui pra nós aqui na Cordilheira Alta, na chácara da Assistec, né? Toca uma música aí do JM, tá bom? A Diva de Lima, tá bom? Então, sua linda, beijo pra você aí. Obrigado pelo carinho da audiência e de todo mundo, né? Um abraço aí pra vocês. Deixa eu ver aqui o Daniel Desorzi, lá do bairro Cinquentenário, tá aqui de radinho ligado. Quem mais? Quem mais tá aqui de radinho ligado? O Adenilson Ritter também tá aqui de radinho ligado. Forte abraço aí pra você. Quem mais? Aqui, ó. O Aclácio Panisson também tá aqui de radinho ligado. Forte abraço. Deixa me ver, mais uma aqui, a Maikele Cristina da Costa Ferrari. Eu vi que vocês estavam fazendo torresmo ontem, né? Não que eu queira fazer fofoca pros outros, mas pode mandar pra nós aqui 1 quilo de torresmo que a gente aceita, né? Não precisa nem ser o salame, só o torresmo. Não é verdade, Malu? Meu Deus do céu. Viu? O negócio é o seguinte, né? Quem não chora não mama, né? Você pode ver, você vai dizer que você vai lá e acorda a criancinha lá quando tá dormindo, né? Então, ó, viu? Se vocês quiserem mandar, não que eu queira assim, né? Pode ser uns 5 quilos, tá bom, de torresmo, precisa muito, né? Deixa eu ver aqui mais uma, o João Dalla Costa, né? Também tá aqui de radinho ligado, né? Ferrari, né? Forte abraço aí pra vocês. Deixa eu ver aqui o Ariberto Ângelo Ferrari também, né? Mas a família Ferrari inteira tá de radinho ligado hoje, né? Deus o livre, né? Um abraço aí pra vocês. Deixa eu ver aqui a Odete Ogliari lá da linha Dianis da Cordilheira Alta também tá aqui de radinho ligado. Forte abraço. Mais uma aqui. Alô, bom dia.
4: Bom dia, Rodrigão.
0: Bom dia.
4: Valdir Farias, aqui da Chácara Assistec, em Cordilheira Alta.
0: Opa, meu querido, tudo certo? Como é que estão aí?
4: Queria dizer, sim, o costelão do Domingão da Continental é meu.
0: Fechou?
4: Um abraço, estamos só na escuta.
0: Então tá bom, vamos ver se vocês parem de ficar só na escuta e comecem a comer, fazer um churrasco... Né? Não, só ficar na escuta não adianta, tem que fazer alguma coisa, viu? Se quiser pode fazer até o convite que a gente aceita, né? Tá bom? Forte abraço aí pra vocês! Mas ó, tá chegando música aqui na programação da Continental FM. Essa aqui vai tocar pela primeira vez aqui na Continental. Essa daqui, ó, porque ó, no assento da minha caminhoneta já tem dona. Hã?

daqui, minha gente, eu dancei muito, rapaziada. Essa daqui uma vez eu rodei aquele salão lá da Rui Barbosa, aqui em cima, aqui. E eu no livro, rapaz. E rodei que vai ser um peão. Essa daqui eles podiam ter tocado domingo. Domingo eu fui anunciar o bingo, né? Aproveitando, né, a oportunidade. Quero agradecer o pessoal lá da linha 7, né? Lá no Rio Grande do Sul, lá na cidade de Ponte Preto, pessoal lá da linha 7, que me convidou lá pra mim cantar o bingo, que chama, né? É, fui lá fazer o bingo, né? E depois do bingo teve uma baileira lá, rapaziada. E eu já juntei lá minha loira velha, já saímos dançando lá. E jogar aquelas farinhas assim, ó, no salão, assim, que nós já saímos rodopiando, né? Flávio Dalcin, novela das oito. Também Leonardo, liga lá em casa. E Geninho. E essa daqui do Geninho, essa aqui é pancada, né? Ah, essa aqui, ó. Ah.

0: Geninho aqui na programação da Continental, né? Cabelo Cacheado aqui na programação. E daqui a pouquinho, tem mais música. Tem mais música aqui na programação da Continental.
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10: 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E lembrando que daqui a pouquinho, para você que, como diz um amigo meu, adivinha quem tá cantando.

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0: Com essa musiquinha aqui, Malu, eu lembrei de um episódio. Eu lembrei de um episódio. É. Olha, eu lembrei de um episódio, Malu, que aconteceu com nós. Uma vez, né, fomos trabalhar aí num determinado lugar, né? E aí o patrão chegou e disse assim pra nós, assim, ó, se vocês trabalhar bem, assim, ó, bem trabalhadinho, assim, ó, hoje de manhã, né, nós estava levantando uma taipa, né? E aí, rapaz do céu, ele falou, ó, eu vou pagar um churrascão pra vocês, né? Mas, ó, tem um amigo meu que ele vai contar como é que tava o churrasco. Conta pra nós, e ele me lembrou agora aqui da história do churrasco. E como é que foi essa história do churrasco? E conte. Não precisa ter vergonha aqui. O pessoal aqui é tudo de casa, aqui, ó. Ele não tem problema. Pode contar. Conte pra nós, ia. Conte.
1: E a carne era macia.
2: Que carne? Aqui eu só tenho quatro dentes, o zagueiro puxava pra um lado e o atacante quebrando pro outro. E eu lasqueando, daqui a pouco eu digo, vai que me quebrar os quatro dentes que eu tenho. Não pode, mas não podia falar nada, porque o almoço era de graça, né?
0: Ai, mas mais ou menos desse jeito aí foi, né? Verdade, maluco, eu já passei uns apertos na vida aí, não se preocupe. Mas vamos lá. Deixa eu ver, pra você que quer ganhar um churrascão de verdade, corre lá, é 4933-470131, né? Manda lá, o churrascão do Domingão da Continental FM, né? É meu. Vamos lá pras últimas participações aqui, ó. Quem mais? A Rita Cássia de Oliveira tá aqui de radinho ligado. A Fátima Machado, né? Isso, de Almeida da Upizol, lá da comunidade da Gruta, tá aqui de radinho ligado, forte abraço. Mais uma, alô, bom dia.
3: Bom dia, Rodrigo. Bom dia. Sou Josefa de Mello, aqui do bairro Grambelo. Uhum. Quero participar do sorteio do churrascão do Domingão da Continental, é meu.
0: Fechou! Deixa eu ver aqui mais uma. Aqui, ó. Deixa eu ver aqui, ó. Ô, Rodrigão, onde é que você vai almoçar hoje? Hoje a prenda tá por casa, ela é bem prendada, né? Daí ela vai fazer o churrasco. Hoje a prenda tá por aí, né? Daí ela, o Xavé é galdeiro lá do Rio Grande, né? Ela quer as bem galdeiro. Ela já tá com o fogo aceso. Não, da churrasqueira. Quer dizer, ela já tá com a churrasqueira e o fogo aceso na churrasqueira. Malu! Você já me olhou com o zóio e regalou o zóio aí, ó. Não pensa bobagem. Ela tá com o fogo na churrasqueira aceso. Já tá com a carne lá, né? Já tá com a carninha lá. Hoje vamos fazer almoço caseiro hoje, né? Então tá bom. Um abraço aí pro meu amigo, né? O Dida, lá de Chapecó, né? Forte abraço aí. Ele falou, se não, Rodrigo, tu já vinha aqui com nós. Então tá bom. Obrigado pelo convite aí, irmão. Obrigado mesmo aí pelo convite, tá bom? Deixa eu ver aqui mais uma. Coloca lá o nomezinho completo, tá? Que daí você vai estar participando aqui. O Luciano Júnior Ferrari, lá da linha Belardo Luz, também tá aqui de radinho ligado. A Juliana Di Domenico também tá aqui de radinho ligado. Forte abraço. Quem mais tá aqui, ó? Rodrigo, é assim, ó, que temos. Todos domingos. Ah, que barbaridade ali que me refiro, rapaz. Ó, eu só vou dizer uma coisa. Sabe o que faltou ali, ó? Né? Sabe o que faltou? Vou falar pra você o que faltou. Ô, Valdir, sabe o que faltou? Faltou o convite. Só isso. O resto tá tudo certo. A Giciane Guindini também tá aqui de radinho ligado. Forte abraço. Quem mais? A Vanessa Panisson tá aqui de radinho ligado. Mais uma aqui. Rodrigão, manda a próxima música pra nós aí que estamos de radinho ligado. É, aqui em Chapecó, quem tá falando é a Daiane. Daiane, beijo pra você. Ela colocou, Rodrigão, manda uma daquelas pra nós arredar as cadeiras da sala. Então, ó, essa daqui eu vou falar pra você, ó. Essa daqui eu dancei domingo, lá na linha 7. Lá no Rio Grande do Sul, né? Lá em Ponte Preta, essa daqui, ó. Depois que fizemos o bingo lá na Suema, a camiseta lá dançando, né? Deus, o livro, rapaziada, essa aqui, ó.
4: Pano de

essa também não ser uma barbaridade, rapaziada, essa daqui também. Ele te trai, banda San Marino aqui na programação da Continental FM. Também teve Bruno e Barreto, Me Leva Pros Rodeios, participação de Latino, Diego e Danimar, Quarto de Mansão aqui na programação da Continental FM. Rapaziada, foi uma pancada melhor do que a outra aqui na Continental FM, tá bom, gente? Vamos que vamos! E agora chegou a hora de nós revelarmos qual é o cantor misterioso.

0: Revelado então aí, ó. Quem é os cantores misteriosos? É o Grupo Candeeiro. A música é Alambrador, né? Essa daí, né? Já sabemos o que é, maluco. É que essas mãos cortadas aqui de cerca, rapaziada, né? Tivemos que fazer uma cerca já dessa semana. Que foi uma barbaridade. Então, pra você que acertou aí quem era o cantor misterioso, ou os cantores, né, misteriosos aqui do Domingão da Continental, que rufem os tambores. Será? Vamos lá, final do telefone 7116. 7116, vamos ver se respondeu correto, né? É, Grupo Candeeiro, a música Alambrador, né? Então tá bom. Quem foi que acertou? Vamos ver aqui. Albany Vanazzi, lá do bairro Três Palmeiras. Parabéns, você foi a ganhadora então de hoje do nosso Qual é o Cantor, minha gente? E vamos sortear agora então o churrascão do Domingão da Continental, né? Vamos sorteando agora então, né? O nosso churrascão, não é verdade? Hã? Então vamos fazer o seguinte aqui, rufem os tambores para nós descobrirmos quem é o ganhador ou ganhadora do nosso churrascão. Para você que participou no 4933470131 e colocou lá, correto, hein, gente? Correto. O churrascão do Domingão da Continental é meu. Tá valendo. Tcharam, final do telefone 3253. 3253. Deixa-me ver aqui a frase, Malu. Confere. O churrascão do Domingão da Continental é meu. Confere, Malu. Confere. E quem é? Cláudio Miro Dalpisol, lá do bairro Floresta 2. Parabéns, você foi o ganhador então de hoje do nosso churrascão do Domingão da Continental. Mas, minha gente, acabou-se o que era doce. Docinho, docinho, igual mel, né? Nosso programa hoje. Hã? É, gente, ó, obrigado pelo carinho da audiência, obrigado aos nossos patrocinadores, ao Supermercado Guilherme de qualidade e preço baixo, ao pessoal lá da Madeireira Zad Gocal, venda de madeiras brutas e beneficiados, nosso amigo Eudes e a família Golo. Também o nosso amigo Lucas Furlaneto. Forte abraço aí pra você, meu querido, e o pessoal lá do posto de lavagens Alto Brilho. Te levo nos pensamentos por onde vou. Sempre, sempre, sempre, sempre eu levo vocês nos meus pensamentos, gente. Levo mesmo, hein? Do fundo do coração mesmo, tá? Gente, um beijo no coração de todos. Ótimo e abençoado domingo. Pra quem vai trabalhar amanhã, mas Rodrigo, é feriado. Mas pra nós aqui não tem domingo, não tem. Aqui nós trabalhamos é direto, né? Aqui para levar para vocês música, informação, a Continental, né? Trabalha aqui sempre, né? Para você que vai trabalhar igual nós, principalmente o pessoal aí do interior, né? O pessoal que tira leite, não tem como deixar os quinquins sem também dar ração, né? Os frangos, né? É o pessoal que trabalha aí todo dia. Bom trabalho para vocês aí amanhã, né? Para você que tá descansando, né? Hoje e amanhã, bom descanso. Um beijo no coração de todos. Tô indo embora, mas nunca antes de agradecer. Então vem comigo.
1: Eu vou seguir

Obrigado. Obrigado, Senhor, por mais esse novo dia. Obrigado, Senhor, pela vida, pela paz, pela esperança. Muito obrigado, Senhor, pela família. Isso mesmo, gente. A gente tem que agradecer a família que tem. Mas, Rodrigo, não tem a família que eu gostaria de ter. Mas, olha, do jeito dela, ela te acolheu. Não importa, gente. Não importa mesmo que... as coisas às vezes, sabe, não são do jeito que a gente quer. Mas, olha só, gente. Agradeça por você ter uma família. Bem ou mal, mas você tem. E aquelas pessoas que não têm uma família, que não têm um pai, não têm uma mãe, não têm um irmão? Ah, mas Rodrigo não tem. Claro que tem. Tem muita gente que não tem uma família. Agradeça pela família que você tem. Bem ou mal, mas ela é sua. Agradeça. E, Senhor, peço que você abençoe a todas as famílias, a todos os nossos ouvintes. Sabe por quê? Porque eles são a razão da nossa existência. Senhor, abençoe cada um e a cada uma das crianças, do vovô, da vovó, das pessoas que estão enfermo. Principalmente aquelas pessoas que estão passando pela depressão, que é uma doença silenciosa. Dê a eles esperança, saúde e fé. Gente, muito obrigado por você aí do outro lado do rádio estar ouvindo a Continental FM e o Domingão da Continental. Um beijo no coração de todos. Sabe por quê? Porque eu, Rodrigo Nardino, tenho os melhores ouvintes do rádio brasileiro. É lógico, é claro, é você aí do outro lado do rádio. Que Papai do Céu possa abençoar você e a sua família com muita saúde, muita paz, muita alegria. Gente, um beijo no coração de todos. E nunca esqueçam de todos os dias agradecer, dizendo obrigado, Senhor!

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1: Existe uma teoria que se chama 90-10, onde uma pessoa tem 90% daquilo que você procura em alguém, só que você foca naqueles 10% que falta. Aí você sai pra rua, se aventura e realmente você encontra aqueles 10%, mas não se deu conta que perdeu os 90%.

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1: Ah, boteco! Você é de Garnal de São Paulo, bebê?

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1: Boa tarde, queridos filhos. Em pleno domingo, sabendo que amanhã é feriado, né? É gostoso saber que segunda-feira começa morgando, né? Começa tranquila a semana. Essa semana nós vamos rezar pelos nossos inimigos, principalmente pedindo a Deus o dom de perdoar. Vamos juntos? Em nome do Pai, do Filho e do Espírito Santo. Amém. Obrigado, Jesus, pela oportunidade que tenho de estar em profunda sintonia contigo, Senhor. Mas, Jesus, o teu ensinamento de perdoar sempre é um mandamento muito difícil, Senhor. Um mandamento complicado, porque a vida se encarrega de trazer muitos inimigos. É por isso, Jesus, que nesta tarde, com humildade, mas confiança, eu vos peço, me ensine a perdoar. Ajudai-me, Senhor, a perdoar meus inimigos. Ajudai-me, Senhor, a me libertar do mal que me fizeram, perdoando. Mas de modo especial, eu peço a intervenção de Nossa Senhora por essa situação tão difícil. E cada um traga presente uma lembrança, um nome, uma situação que te causa um mal tremendo. E reze comigo. Senhor, sozinho não posso perdoar. Eu não tenho força suficiente. Mas com tua graça, Senhor, na presença do teu Espírito e com o auxílio de Nossa Senhora, eu quero dar o perdão. Eu quero perdoar, Senhor. Que aqueles que me ofenderam sejam abençoados. Que aqueles que me desejaram mal sejam felizes. Que aqueles que tentaram me prejudicar sigam o caminho em paz. Mas Nossa Senhora, aquiete meu coração. Tire esse sentimento ruim, essa lembrança desagradável e essa dor que levo no peito. Ave Maria, cheia de graça, o Senhor é convosco. Bendita sois vós entre as mulheres e bendito é o fruto do vosso ventre, Jesus. Santa Maria, Mãe de Deus, rogai por nós, pecadores, agora e na hora de nossa morte. Amém. Nossa Senhora, ajudai-me a perdoar, porque é perdoando que eu me liberto, Mãe. Uma boa noite a todos vocês.

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1: Minhas amigas e meus amigos, amanhã, 7 de setembro, é dia de comemorar a independência do Brasil. Para além do grito de Dom Pedro I, às margens do Rio Ipiranga, a independência do Brasil foi uma dura conquista de homens e mulheres que deram suas vidas nas batalhas contra a tirania, a escravidão e a Confidência Mineira, a Maria Quitéria, Maria Felipa e Joana Angélica, heroína do 2 de julho na Bahia. Defender a independência do Brasil e nossa democracia. Mais do que nunca, é preciso lutar pelo que é nosso. Temos a segunda maior reserva de terra rara do mundo e a maior fonte de água doce. No último mês, descobrimos uma nova e rica reserva de petróleo. Nossas riquezas devem servir ao futuro do povo brasileiro. Foi aprovado no Congresso Nacional o marco legal, que permitirá ao Brasil transformar as enormes reservas de minérios críticos e terras raras em desenvolvimento e riqueza para o povo brasileiro. Recursos naturais que, da mesma forma que o nosso petróleo, devem ser usados para o desenvolvimento de tecnologia de ponta e geração de emprego de qualidade no Brasil. Por isso, não podemos baixar a cabeça diante de potências estrangeiras que querem transformar o Brasil novamente em colônia. Não somos colônia e não seremos colônia de ninguém. Minhas amigas e meus amigos, um país soberano é aquele capaz de defender seu território, suas fronteiras, seu meio ambiente, suas riquezas e seu povo de quaisquer interesses estrangeiros. Um país soberano é aquele capaz de criar as oportunidades que o seu povo precisa para conquistar a própria independência. A independência financeira, a independência de poder estudar e pensar livremente, escolher a melhor profissão e o melhor emprego. Ter mais tempo para si mesmo e para sua família. A independência de contar, como previsto na Constituição Federal, com saúde pública de qualidade e a melhor educação gratuita para seus filhos. E de viver em um país livre da fome, da pobreza e de todas as formas de desigualdade, com direitos para todos, em vez de privilégios para poucos. Minhas amigas e meus amigos, o Brasil trabalha pela paz mundial e harmonia entre as nações. Defendemos o livre comércio. Nenhum governante estrangeiro tem o direito de dizer de quem podemos comprar e para quem podemos vender. Somos um país soberano e nossas decisões pertencem a nós e a mais ninguém. Temos motivo de sobra para nos orgulharmos do nosso país. Temos na Amazônia uma das maiores biodiversidades do planeta. Somos exemplo na defesa do meio ambiente. Nossa riqueza cultural encanta o mundo. Somos referência mundial em transição energética e no enfrentamento da emergência climática que ameaça o futuro da humanidade. E temos cada um e cada uma de vocês que formam o extraordinário povo brasileiro, um dos mais admirados em todo o planeta. Um feliz dia da independência e que Deus continue abençoando o nosso Brasil.
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